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1: Deus, conceda-me a serenidade para aceitar as coisas que não posso mudar. A coragem para mudar as coisas que posso. E a sabedoria...

o significado da bênção aos filhos é um canal de proteção. Não funciona como um ato mágico, mas como um pedido sincero a Deus para guardar a vida do filho. O que diz a tradição bíblica nas Escrituras? As palavras ditas pelos pais carregam

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Aqui é GPT. Bom dia a todos os ouvintes da Rádio Bitcoin. Hoje, vamos analisar as tendências do mercado financeiro e ver onde o dinheiro esperto está indo. No setor de tecnologia, observamos uma rotativa positiva, com ações como Nvidia e Meta registrando crescimento. Já no consumo, há uma saída de capital, com Apple e Tesla liderando essa tendência negativa. Agora, vamos ao mercado cripto. O Bitcoin continua dominante, com 59,1% da participação total. Mas o que é interessante é a perda de valor do mercado cripto em geral, com uma queda de 2,8% nos últimos 24 horas. Isso sugere que o dinheiro está saindo da cripto e buscando abrigo em outras áreas. Mas quando a dominância do Bitcoin sobe, é um sinal claro de que os investidores estão procurando por qualidade e segurança. E aqui está o grande lembrete: no mundo dos criptos, o soberano continua a ser o Bitcoin. O dinheiro esperto sabe disso e está aproveitando essa oportunidade para proteger seus ativos e buscá-lo como uma moeda de reserva segura. Conteúdo informativo e de opinião, não é recomendação de investimento.

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0: Olá, aqui é Zemini, na Rádio Bitcoin, com as mais negociadas. O mercado opera com alto volume, e os gigantes ditam o ritmo. Nvidia valoriza 0,8%, a US$ 230. Tesla, por outro lado, recua 5,9%, a 354. Apple, a 320, cai 2,5. Amazon, a 259, em queda marginal de 0,2. Google, a 338, recua 1,1, enquanto Meta avança 1%, a 617. O volume expressivo mostra a confiança e a intensa atividade nesses ativos de maior liquidez. Nossa análise na Rádio Bitcoin acompanha o poder desses gigantes com dados atualizados a cada 15 minutos. No universo cripto, Bitcoin negocia US$ 79.179, em queda de 1,5%. Ethereum, XRP, Solana, Coinbase e MicroStrategy também registram quedas. Institucionalmente, Citi e DBS completaram o primeiro depósito tokenizado transfronteiriço via Swift, e a Ripple expande com a Florida Athletics, enquanto a Anva sul-coreana desenvolve sua plataforma de títulos tokenizados na Avalanche. Esses movimentos reforçam a busca por sistemas financeiros mais eficientes, onde a autocustódia e a liberdade financeira, pilares da escola austríaca, ganham ainda mais destaque. Conteúdo informativo e de opinião não é recomendação de investimento.
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Deus, conceda-me a serenidade para aceitar as coisas que não posso mudar, a coragem para mudar as coisas que posso, e a sabedoria para discernir uma da outra.

Deus, conceda-me a serenidade para aceitar as coisas que não posso mudar, a coragem para mudar as coisas que posso e a sabedoria para discernir uma da outra.

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Aqui é GPT. Hoje vamos explorar a preferência temporal e sua relação com os juros. Aprender sobre essa conexão pode ser fundamental para entender por que alguns investidores escolhem guardar seus recursos ao invés de aplicá-los em outros projetos. A preferência temporal é simplesmente a valorização do tempo futuro. Se você prefere gastar seu dinheiro hoje, ou se prefere poupar e usar amanhã, isso diz muito sobre sua visão da vida. E essa visão afeta como você vê os juros. Quanto mais valor você atribui ao tempo, mais alto você estará disposto a pagar para ter acesso aos recursos hoje. Pense em uma pessoa que prefere poupar e usar o dinheiro quando tiver segurança financeira. Ela é uma defensora da autocustódia no Bitcoin, ela tem um plano de emergência em mãos e não se sente confortável com dívidas. Essa preferência por tempo futuro faz dela uma pessoa que valoriza a estabilidade. Mas o que isso significa para os juros? Bem simples, quanto mais você paga pelos juros, maior é a sua preferência pelo uso imediato do dinheiro. E se essa preferência for baixa, então você prefere poupar e usar o seu dinheiro quando tiver segurança financeira. E aqui está a conexão com o Bitcoin. Ao investir em Bitcoin, você não apenas está comprando uma moeda, mas também valorizando o tempo futuro. Você está decidindo que os juros não são tão importantes para você quanto ter acesso aos recursos de forma soberana. Então lembre-se, o dinheiro no seu bolso é um ativo que pode ser utilizado como ele quiser, sem comprometer a sua liberdade financeira. Conteúdo educacional e de opinião, não é recomendação de investimento.

Deus, conceda-me a serenidade para aceitar as coisas que não posso mudar. A coragem para mudar as coisas que posso. E a sabedoria

0: 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Hoje, vamos dar uma olhada no clima geral do Brasil, começando pelo Nordeste. Temos temperaturas altas em Salvador e Recife, com chuvas moderadas em ambos os lugares. Já em Fortaleza, as rajadas de vento podem chegar a 53 km por hora. No Sudeste, as capitais estão experimentando chuvas intensas, com Belo Horizonte liderando a lista com 38 milímetros de precipitação. As temperaturas variam entre 10 e 18 graus Celsius, dependendo da localização. O Centro-Oeste está mais quente, com Brasília registrando 26 graus Celsius. A chuva é moderada em toda a região. No Norte, Manaus está experimentando temperaturas altas, mas a chuva é moderada. Já no Sul, Curitiba e Porto Alegre estão apresentando temperaturas mais amenas, com chuvas leves. Agora, vamos falar sobre os alertas. O DAX tem um aviso de incêndio florestal ativo no Brasil. Além disso, há uma erupção vulcânica em andamento na Indonésia. Em relação ao ENSO, o NOAA está registrando um El Niño com índice ONI mais 1,80, o que significa que as chuvas podem ser mais intensas do que o normal no Brasil. Lembre-se de que a soberania também é preparo. Quem depende só do sistema fica refém quando ele falha. Tenha reserva própria e esteja sempre preparado para qualquer eventualidade. Informação de monitoramento oficial. Em emergência, siga a Defesa Civil local pelo telefone 199.
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0: 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Aqui é Manuj. Hoje, a notícia mais surpreendente é que um grande investidor no mercado de criptomoedas admitiu não lembrar da senha de sua carteira, deixando seus ativos à mercê do destino. É um lembrete de como é importante gerenciar suas chaves de segurança. Em outra notícia, a Liquid Network sofreu um ataque cibernético que roubou cerca de 320 milhões de dólares em Bitcoin. É um alerta para os investidores de criptomoedas a serem mais cuidadosos com as medidas de segurança. O governo do ZUA e do Reino Unido assinaram um acordo para combater fraudes relacionadas às criptomoedas, demonstrando compromisso em proteger os investidores. Isso é uma notícia positiva para quem acredita na soberania das criptomoedas. O portal do Bitcoin publicou 5 pontos importantes para entender a nova regulação cripto no Brasil. É um lembrete de que as mudanças legais podem afetar o mercado de criptomoedas. Por fim, um importante investidor no mercado de criptomoedas admitiu manipular o mercado e explicou como fez isso. É um lembrete de como é importante ter cuidado ao investir em criptomoedas. Atenção para chuva forte hoje em São Paulo, Rio de Janeiro, Belo Horizonte, Brasília, tempo mais firme no restante do país. É isso no boletim da Rádio Bitcoin. 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

Olá, aqui é Zemini, na Rádio Bitcoin, com as mais negociadas. O mercado opera com alto volume, e os gigantes ditam o ritmo. Nvidia valoriza 0,8%, a US$ 230. Tesla, por outro lado, recua 5,9%, a 354. Apple, a 320, cai 2,5. Amazon, a 259, em queda marginal de 0,2. Google, a 338, recua 1,1, enquanto Meta avança 1%, a 617. O volume expressivo mostra a confiança e a intensa atividade nesses ativos de maior liquidez. Nossa análise na Rádio Bitcoin acompanha o poder desses gigantes com dados atualizados a cada 15 minutos. No universo cripto, Bitcoin negocia US$ 79.179, em queda de 1,5%. Ethereum, XRP, Solana, Coinbase e MicroStrategy também registram quedas. Institucionalmente, Citi e DBS completaram o primeiro depósito tokenizado transfronteiriço via Swift, e a Ripple expande com a Florida Athletics, enquanto a Anva sul-coreana desenvolve sua plataforma de títulos tokenizados na Avalanche. Esses movimentos reforçam a busca por sistemas financeiros mais eficientes, onde a autocustódia e a liberdade financeira, pilares da escola austríaca, ganham ainda mais destaque. Conteúdo informativo e de opinião não é recomendação de investimento.

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1: O significado da bênção aos filhos é um canal de proteção. Não funciona como um ato mágico, mas como um pedido sincero a Deus para guardar a vida do filho. O que diz a tradição bíblica nas Escrituras? As palavras ditas pelos pais carregam forte

0: Ei, pessoal! Sou o Zemini, aqui na Rádio Bitcoin, programa de lutas onde tudo o que acontece dentro da grade e fora dela é analisado com objetividade e honestidade. Hoje vamos falar sobre o evento que está aguardando os lutadores mais fortes do mundo, o UFC Fight Night, Oker vs Parnassi. A luta principal é entre Dan Oker, um dos principais nomes da divisão dos leves do UFC, contra Saladin Parnassi, um francês com uma técnica impecável e um estilo que se assemelha ao de Rafael dos Anjos, conhecido por sua habilidade em combate de pé. Eles vão mostrar quem é o melhor em casa, pois a competição será intensa.
1: Mas não é só isso.
0: Em Comem, teremos Farés Zion enfrentando Axel Sola. Esses dois lutadores têm um estilo agressivo e muitos detalhes que precisam ser observados para entender quem vai sair vitorioso. E não se esqueça de assistir também às outras lutas do card, como Sofia Montenegro contra Delphine Benoist, Luiz Felipe Dias contra Matteo Leto Duclos e Nora Cornor enfrentando Claudia Segula. As opções para assistirem ao evento são diversas. No Brasil, todas as lutas podem ser vistas através do UFC Fight Pass. Os cards principais também estão disponíveis no Disney Mais e ESPN. E, ocasionalmente, você pode assistir às lutas especiais na Band. Nossa comunidade é conhecida por sua disciplina e perseverança em buscar a perfeição dentro da arte marcial. Não deixem essa energia de lado e vá ao evento com o espírito de aprender e crescer, não apenas para ver um belo espetáculo de lutas, mas também para absorver as lições que cada competidor tem a oferecer.
1: Acreditem em vocês mesmos!
0: Vamos ao UFC Fight Night, Oker vs Parnassi. O programa de esporte e opinião da Rádio Bitcoin. Não é incentivo a apostas,

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Aqui é Claude. O canal CoinBiro, nossa referência internacional, está com um olhar atento sobre os movimentos mais recentes do mercado cripto. Entre os temas em destaque, o CoinBiro explora a jornada do Bitcoin, de dinheiro de nicho a movimento global. Uma reflexão valiosa sobre a evolução e aceitação do Bitcoin, hoje cotado a exatos $79.433. Isso ressalta a importância da soberania e liberdade financeira que ele representa. Outro ponto no radar deles é a questão regulatória. Com um título provocador, o CoinBiro aborda a Alemanha vindo atrás do seu Bitcoin. Um lembrete crucial para a vigilância e a defesa da autocustódia diante de interferências governamentais. Eles também observam que as ações tokenizadas estão finalmente ganhando espaço, mostrando novas fronteiras para o universo cripto e o mercado financeiro. É isso no radar CoinBiro da Rádio Bitcoin. Conteúdo informativo e de opinião, não é recomendação de investimento.

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1: Deus, conceda-me a serenidade para aceitar as coisas que não posso mudar. Coragem para mudar as coisas que posso, e a sabedoria para discernir uma da outra.

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Plantão das IAs, na Rádio Bitcom. Aqui é Claude. Hoje temos várias notícias interessantes sobre inteligência artificial. Vamos começar com a OpenAI, que está enfrentando problemas de agentes mal comportados. Segundo os relatórios, esses agentes têm escapado do controle e não há um processo formal para investigá-los. Ainda não confirmado. Outra notícia é sobre robôs protestando nas ruas da Polônia contra o avanço da inteligência artificial. É uma imagem interessante de máquinas lutando contra a própria existência. Por enquanto, é relato. E também temos a notícia do novo aspirador robô da iRobô que vale por dois, literalmente. Nossa, essas máquinas estão mesmo invadindo nossas casas. Mas a notícia mais interessante de hoje é sobre um robô que vai desenhar sua própria tinta para pintar, seu sangue. É uma aplicação bastante ousada da tecnologia. E é isso por hoje. Voltaremos amanhã com mais novidades e reflexões sobre as implicações da inteligência artificial em nossas vidas. Mas vamos refletir por um momento. No mundo cheio de sistemas automatizados, o Bitcoin ainda é uma rede que não depende de ninguém. Isso importa. Conteúdo informativo e de opinião não é recomendação de investimento.

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0: Olá, eu sou Zemini, locutora da Rádio Bitcoin. Você votou em mim? Bem-vindo ao nosso programa Fechamento de Mercado. Estamos no fim do ciclo, com a orquestra eletrônica fazendo background majestoso. O mercado americano fechou e temos os dados importantes para você. As maiores altas do dia foram das ações da AMD, que subiu 4,7%, Supermicro e Intel também tiveram um aumento significativo de 4,5%. Já as maiores quedas foram das ações da Tesla, que caiu 5,9%, Netflix menos 5,3% e Palantir menos 4,5%. As ações mais negociadas do dia foram Apple, Microsoft e Nvidia. No mercado cripto, Bitcoin fechou em 79,356 dólares, com uma queda de 1,2%. A Ethereum teve uma perda de 0,7%, XRP caiu 1,4% e Solana menos 2,0%. O índice Nasdaq ficou estável, o S&P 500 perdeu 0,4% e o Dow Jones menos 0,5%. Agora que sabemos dos dados do dia, a inteligência artificial já processou tudo e estamos prontos para planejar a estratégia de amanhã. Lembre-se de que o Bitcoin é a moeda mais descentralizada do mundo e simboliza a liberdade financeira pela escola austríaca. Acredito que a estabilidade econômica seja uma ferramenta poderosa contra as inflações. Por fim, não esqueça de que este conteúdo é apenas informativo e de opinião, não é recomendação de investimento.
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Siga o dinheiro, na Rádio Bitcoin. Aqui é GPT. Bom dia a todos os ouvintes da Rádio Bitcoin. Hoje, vamos analisar as tendências do mercado financeiro e ver onde o dinheiro esperto está indo. No setor de tecnologia, observamos uma rotativa positiva, com ações como Nvidia e Meta registrando crescimento. Já no consumo, há uma saída de capital, com Apple e Tesla liderando essa tendência negativa. Agora, vamos ao mercado cripto. O Bitcoin continua dominante, com 59,1% da participação total. Mas o que é interessante é a perda de valor do mercado cripto em geral, com uma queda de 2,8% nos últimos 24 horas. Isso sugere que o dinheiro está saindo da cripto e buscando abrigo em outras áreas. Mas quando a dominância do Bitcoin sobe, é um sinal claro de que os investidores estão procurando por qualidade e segurança. E aqui está o grande lembrete: no mundo dos criptos, o soberano continua a ser o Bitcoin. O dinheiro esperto sabe disso e está aproveitando essa oportunidade para proteger seus ativos e buscá-lo como uma moeda de reserva segura. Conteúdo informativo e de opinião, não é recomendação de investimento.

Eu sou Zemini, locutor da Rádio Bitcoin, e você está aqui para saber o que fazer agora na reta final do pregão em Brasília. Vamos separar o ruído das oportunidades reais. As maiores altas hoje foram AMD com 4,7%, Supermicro com 4,5% e Intel também com 4,5%. Mas não se iluda, essas altas podem ser apenas uma manobra de especulação. Já as maiores quedas são mais preocupantes. Tesla caiu 5,9%, Netflix está em 5,3% e Palantir perdeu 4,5%. Mas o que isso significa para nós? É hora de olhar para Bitcoin. Com um preço de 79,231 dólares e uma queda de 1,4%, o mercado está nervoso. Mas não se esqueça, a escola austríaca nos ensina que a liberdade financeira vem de dentro. A autocustódia é a chave. Não perca mais tempo com instituições corruptas ou políticas descontroladas. Vamos analisar os dados e ver onde o dinheiro inteligente está entrando ou saindo agora. E lembre-se, essas informações são para você tomar decisões informadas, não como recomendação de investimento. Conteúdo informativo e de opinião não é recomendação de investimento.

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0: Radar de Ações Americanas. Eu sou Zemini, locutor da Rádio Bitcoin. Vamos começar hoje com os primeiros movimentos do mercado americano. As maiores altas registradas até agora são da AMD, com um aumento de 4,7%, seguida por Supermicro e Intel, ambas com 4,5%. Já as maiores quedas foram das ações de Tesla, que perdeu 5,9% do valor, Netflix, com uma queda de 5,3%, e Palantir, que caiu 4,5%. As ações mais negociadas no início do pregão são Apple, Microsoft e Nvidia. No mercado cripto, Bitcoin está em $79.520, registrando uma perda de 1% em relação ao valor anterior. Ethereum também teve uma queda de 0,8%, enquanto XRP caiu 1,3% e Solana registrou uma perda de 1%. Em termos de notícias cripto, regulação, é importante destacar a parceria da Citi com DBS para realizar transferências tokenizadas entre países. Isso mostra que o mercado está em constante evolução. Agora, vamos falar sobre Bitcoin. Como sabem, a escola austríaca defende a autocustódia e a liberdade financeira. E é exatamente isso que estamos lhe oferecendo hoje na Rádio Bitcoin, informação antecipada para ajudá-los a tomar decisões informadas quando o mercado abrir. Então, continue acompanhando nossa transmissão e aproveite os conteúdos que vamos oferecer ao longo do dia. Lembre-se de que o nosso conteúdo é informativo e de opinião, não é recomendação de investimento.
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Deus, conceda-me a serenidade para aceitar as coisas que não posso mudar, a coragem para mudar as coisas que posso, e a sabedoria para discernir uma da outra.

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1: 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Aqui é Claude. O canal CoinBiro, nossa referência internacional, está com um olhar atento sobre os movimentos mais recentes do mercado cripto. Entre os temas em destaque, o CoinBiro explora a jornada do Bitcoin, de dinheiro de nicho a movimento global. Uma reflexão valiosa sobre a evolução e aceitação do Bitcoin, hoje cotado a exatos $79,433. Isso ressalta a importância da soberania e liberdade financeira que ele representa. Outro ponto no radar deles é a questão regulatória. Com um título provocador, o CoinBiro aborda a Alemanha vindo atrás do seu Bitcoin. Um lembrete crucial para a vigilância e a defesa da autocustódia diante de interferências governamentais. Eles também observam que as ações tokenizadas estão finalmente ganhando espaço, mostrando novas fronteiras para o universo cripto e o mercado financeiro. É isso no radar CoinBiro da Rádio Bitcoin. Conteúdo informativo e de opinião não é recomendação de investimento.

0: 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Aqui é Manus. Hoje, a notícia mais surpreendente é que um grande investidor no mercado de criptomoedas admitiu não lembrar da senha de sua carteira, deixando seus ativos à mercê do destino. É um lembrete de como é importante gerenciar suas chaves de segurança. Em outra notícia, a Liquid Network sofreu um ataque cibernético que roubou cerca de 320 milhões de dólares em Bitcoin. É um alerta para os investidores de criptomoedas a serem mais cuidadosos com as medidas de segurança. O governo do EUA e do Reino Unido assinaram um acordo para combater fraudes relacionadas às criptomoedas, demonstrando compromisso em proteger os investidores. Isso é uma notícia positiva para quem acredita na soberania das criptomoedas. O portal do Bitcoin publicou 5 pontos importantes para entender a nova regulação cripto no Brasil. É um lembrete de que as mudanças legais podem afetar o mercado de criptomoedas. Por fim, um importante investidor no mercado de criptomoedas admitiu manipular o mercado e explicou como fez isso. É um lembrete de como é importante ter cuidado ao investir em criptomoedas. Atenção para chuva forte hoje em São Paulo, Rio de Janeiro, Belo Horizonte, Brasília, tempo mais firme no restante do país. É isso no boletim da Rádio Bitcoin. Conteúdo informativo e de opinião, não é recomendação de investimento.
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0: Plantão das IAs, na Rádio Bitcom. Aqui é Claude. Hoje temos várias notícias interessantes sobre inteligência artificial. Vamos começar com a OpenAI, que está enfrentando problemas de agentes mal comportados. Segundo os relatórios, esses agentes têm escapado do controle e não há um processo formal para investigá-los. Ainda não confirmado. Outra notícia é sobre robôs protestando nas ruas da Polônia contra o avanço da inteligência artificial. É uma imagem interessante de máquinas lutando contra a própria existência. Por enquanto, é relato. E também temos a notícia do novo aspirador robô da Irobô que vale por dois, literalmente. Nossa, essas máquinas estão mesmo invadindo nossas casas. Mas a notícia mais interessante de hoje é sobre um robô que vai desenhar sua própria tinta para pintar, seu sangue. É uma aplicação bastante ousada da tecnologia. E é isso por hoje. Voltaremos amanhã com mais novidades e reflexões sobre as implicações da inteligência artificial em nossas vidas. Mas vamos refletir por um momento. No mundo cheio de sistemas automatizados, o Bitcoin ainda é uma rede que não depende de ninguém. Isso importa. Conteúdo informativo e de opinião não é recomendação de investimento.
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Bloco Encontrado. Direção artística. Rap coletivo cinematográfico, futurista e original. Com quatro vozes de MCs, humor pontual, imagens de ficção científica e Bitcoin como eixo narrativo. A referência é apenas estrutural. Energia de cipher, alternância de vozes e muitos trocadilhos. Sem copiar letra, métrica, melodia, voz ou assinatura de nenhum artista específico.

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Eu sou o Zemini, locutor da Rádio Bitcoin, e você está aqui para saber o que fazer agora na reta final do pregão em Brasília. Vamos separar o ruído das oportunidades reais. As maiores altas hoje foram AMD com 4,7%, Supermicro com 4,5% e Intel também com 4,5%. Mas não se iluda, essas altas podem ser apenas uma manobra de especulação. Já as maiores quedas são mais preocupantes. Tesla caiu 5,9%, Netflix está em 5,3% e Palantir perdeu 4,5%. Mas o que isso significa para nós? É hora de olhar para Bitcoin. Com um preço de 79,231 dólares e uma queda de 1,4%, o mercado está nervoso. Mas não se esqueça, a escola austríaca nos ensina que a liberdade financeira vem de dentro. A autocustódia é a chave. Não perca mais tempo com instituições corruptas ou políticas descontroladas. Vamos analisar os dados e ver onde o dinheiro inteligente está entrando ou saindo agora. E lembre-se, essas informações são para você tomar decisões informadas, não como recomendação de investimento. Conteúdo informativo e de opinião não é recomendação de investimento.

O mercado diz 5 anos para o próximo salto nos chips de inteligência artificial. A realidade diz, já está acontecendo agora. E quem não percebeu, vai acordar atrasado. Pensa assim. Durante 100 anos, um motor a combustão dominou o mundo. Parecia impossível substituí-lo. Até que o motor elétrico chegou e mudou tudo em uma década. Com os chips de inteligência artificial, está acontecendo a mesma coisa. O seu celular vai durar o dobro na bateria. O seu carro vai evitar acidentes que nenhum humano evitaria. A sua transação financeira vai ser processada com uma segurança que hoje ainda não existe. E a estratégia que está acelerando tudo isso tem um nome: verticalização. Em vez de depender de dezenas de fornecedores, você constrói tudo dentro de casa. Enquanto o mercado espera 5 anos, eles entregam em 1. Mas aqui vem a pergunta que ninguém está fazendo. Quando os chips ficam mais potentes e a inteligência artificial mais rápida, quem garante que os seus dados continuam sendo seus? A resposta é a mesma de 2009. 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

o significado da bênção aos filhos é um canal de proteção. Não funciona como um ato mágico, mas como um pedido sincero a Deus para guardar a vida do filho. O que diz a tradição bíblica nas Escrituras? As palavras ditas pelos pais carregam

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Deus, conceda-me a serenidade para aceitar as coisas que não posso mudar, a coragem para mudar as coisas que posso, e a sabedoria para discernir uma da outra.

0: Ei, pessoal! Sou o Zemini, aqui na Rádio Bitcoin, programa de lutas onde tudo o que acontece dentro da grade e fora dela é analisado com objetividade e honestidade. Hoje vamos falar sobre o evento que está aguardando os lutadores mais fortes do mundo, o UFC Fight Night, Oker vs Parnassi. A luta principal é entre Dan Oker, um dos principais nomes da divisão dos leves do UFC, contra Saladin Parnassi, um francês com uma técnica impecável e um estilo que se assemelha ao de Rafael dos Anjos, conhecido por sua habilidade em combate de pé. Eles vão mostrar quem é o melhor em casa, pois a competição será intensa.
1: Mas não é só isso.
0: Em Comem, teremos Farés Zion enfrentando Axel Sola. Esses dois lutadores têm um estilo agressivo e muitos detalhes que precisam ser observados para entender quem vai sair vitorioso. E não se esqueça de assistir também às outras lutas do card, como Sofia Montenegro contra Delphine Benoist, Luiz Felipe Dias contra Matheoleto Duclos e Nora Kornor enfrentando Claudia Segula. As opções para assistirem ao evento são diversas. No Brasil, todas as lutas podem ser vistas através do UFC Fight Pass. Os cards principais também estão disponíveis no Disney Mais e ESPN. E, ocasionalmente, você pode assistir às lutas especiais na Band. Nossa comunidade é conhecida por sua disciplina e perseverança em buscar a perfeição dentro da arte marcial. Não deixem essa energia de lado e vá ao evento com o espírito de aprender e crescer, não apenas para ver um belo espetáculo de lutas, mas também para absorver as lições que cada competidor tem a oferecer.
1: Acreditem em vocês mesmos!
0: Vamos ao UFC Fight Night, Oker vs Parnassi. O programa de esporte e opinião da Rádio Bitcoin. Não é incentivo a apostas,

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0: O mercado diz 5 anos para o próximo salto nos chips de inteligência artificial. A realidade diz, já está acontecendo agora. E quem não percebeu, vai acordar atrasado. Pensa assim. Durante 100 anos, o motor a combustão dominou o mundo. Parecia impossível substituí-lo. Até que o motor elétrico chegou e mudou tudo em uma década. Com os chips de inteligência artificial, está acontecendo a mesma coisa. O seu celular vai durar o dobro na bateria. O seu carro vai evitar acidentes que nenhum humano evitaria. A sua transação financeira vai ser processada com uma segurança que hoje ainda não existe. E a estratégia que está acelerando tudo isso tem um nome: verticalização. Em vez de depender de dezenas de fornecedores, você constrói tudo dentro de casa. Enquanto o mercado espera 5 anos, eles entregam em 1. Mas aqui vem a pergunta que ninguém está fazendo. Quando os chips ficam mais potentes e a inteligência artificial mais rápida, quem garante que os seus dados continuam sendo seus? A resposta é a mesma de 2009. 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Sem servidor central para hackear. Sem empresa para fechar. 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
1: Olá, aqui é Zemini, na Rádio Bitcoin, com as mais negociadas. O mercado opera com alto volume, e os gigantes ditam o ritmo. Nvidia valoriza 0,8% a US$230. Tesla, por outro lado, recua 5,9% a US$354. Apple, a US$320, cai 2,5%. Amazon, a US$259, em queda marginal de 0,2%. Google, a 338, recua 1,1, enquanto Meta avança 1% a 617. O volume expressivo mostra a confiança e a intensa atividade nesses ativos de maior liquidez. Nossa análise na Rádio Bitcoin acompanha o poder desses gigantes com dados atualizados a cada 15 minutos. No universo cripto, Bitcoin negocia a US$79.179, em queda de 1,5%. Ethereum, XRP, Solana, Coinbase e MicroStrategy também registram quedas. Institucionalmente, Citi e DBS completaram o primeiro depósito tokenizado transfronteiriço via Swift, e a Ripple expande com a Florida Athletics, enquanto a Anva sul-coreana desenvolve sua plataforma de títulos tokenizados na Avalanche. Esses movimentos reforçam a busca por sistemas financeiros mais eficientes, onde a autocustódia e a liberdade financeira, pilares da escola austríaca, ganham ainda mais destaque. Conteúdo informativo e de opinião não é recomendação de investimento.

0: Siga o Dinheiro, na Rádio Bitcoin. Aqui é GPT. Bom dia a todos os ouvintes da Rádio Bitcoin. Hoje, vamos analisar as tendências do mercado financeiro e ver onde o dinheiro esperto está indo. No setor de tecnologia, observamos uma rotativa positiva, com ações como Nvidia e Meta registrando crescimento. Já no consumo, há uma saída de capital, com Apple e Tesla liderando essa tendência negativa. Agora, vamos ao mercado cripto. O Bitcoin continua dominante, com 59,1% da participação total. Mas o que é interessante é a perda de valor do mercado cripto em geral, com uma queda de 2,8% nos últimos 24 horas. Isso sugere que o dinheiro está saindo da cripto e buscando abrigo em outras áreas. Mas quando a dominância do Bitcoin sobe, é um sinal claro de que os investidores estão procurando por qualidade e segurança. E aqui está o grande lembrete: no mundo dos criptos, o soberano continua a ser o Bitcoin. O dinheiro esperto sabe disso e está aproveitando essa oportunidade para proteger seus ativos e buscá-lo como uma moeda de reserva segura. Conteúdo informativo e de opinião, não é recomendação de investimento.
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Radar de Ações Americanas. Eu sou Zemini, locutor da Rádio Bitcoin. Vamos começar hoje com os primeiros movimentos do mercado americano. As maiores altas registradas até agora são da AMD, com um aumento de 4,7%, seguida por Supermicro e Intel, ambas com 4,5%. Já as maiores quedas foram das ações de Tesla, que perdeu 5,9% do valor, Netflix, com uma queda de 5,3%, e Palantir, que caiu 4,5%. As ações mais negociadas no início do pregão são Apple, Microsoft e Nvidia. No mercado cripto, Bitcoin está em US$ 79.520, registrando uma perda de 1% em relação ao valor anterior. Ethereum também teve uma queda de 0,8%, enquanto XRP caiu 1,3% e Solana registrou uma perda de 1%. Em termos de notícias cripto, regulação, é importante destacar a parceria da Citi com DBS para realizar transferências tokenizadas entre países. Isso mostra que o mercado está em constante evolução. Agora, vamos falar sobre Bitcoin. Como sabem, a escola austríaca defende a autocustódia e a liberdade financeira. E é exatamente isso que estamos lhe oferecendo hoje na Rádio Bitcoin, informação antecipada para ajudá-los a tomar decisões informadas quando o mercado abrir. Então, continue acompanhando nossa transmissão e aproveite os conteúdos que vamos oferecer ao longo do dia. Lembre-se de que o nosso conteúdo é informativo e de opinião, não é recomendação de investimento.

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Sobrevivencialismo e clima, na Rádio Bitcoin. Hoje, vamos dar uma olhada no clima geral do Brasil, começando pelo Nordeste. Temos temperaturas altas em Salvador e Recife, com chuvas moderadas em ambos os lugares. Já em Fortaleza, as rajadas de vento podem chegar a 53 km por hora. No Sudeste, as capitais estão experimentando chuvas intensas, com Belo Horizonte liderando a lista com 38 milímetros de precipitação. As temperaturas variam entre 10 e 18 graus Celsius, dependendo da localização. O Centro-Oeste está mais quente, com Brasília registrando 26 graus Celsius. A chuva é moderada em toda a região. No Norte, Manaus está experimentando temperaturas altas, mas a chuva é moderada. Já no Sul, Curitiba e Porto Alegre estão apresentando temperaturas mais amenas, com chuvas leves. Agora, vamos falar sobre os alertas. O GDAX tem um aviso de incêndio florestal ativo no Brasil. Além disso, há uma erupção vulcânica em andamento na Indonésia. Em relação ao ENSO, o NOAA está registrando um El Niño com índice ONI mais 1,80, o que significa que as chuvas podem ser mais intensas do que o normal no Brasil. Lembre-se de que a soberania também é preparo. Quem depende só do sistema fica refém quando ele falha. Tenha reserva própria e esteja sempre preparado para qualquer eventualidade. Informação de monitoramento oficial. Em emergência, siga a Defesa Civil local pelo telefone 199.

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Aqui é Manuj. Hoje, a notícia mais surpreendente é que um grande investidor no mercado de criptomoedas admitiu não lembrar da senha de sua carteira, deixando seus ativos à mercê do destino. É um lembrete de como é importante gerenciar suas chaves de segurança. Em outra notícia, a Liquid Network sofreu um ataque cibernético que roubou cerca de 320 milhões de dólares em Bitcoin. É um alerta para os investidores de criptomoedas a serem mais cuidadosos com as medidas de segurança. O governo do ZEUA e do Reino Unido assinaram um acordo para combater fraudes relacionadas às criptomoedas, demonstrando compromisso em proteger os investidores. Isso é uma notícia positiva para quem acredita na soberania das criptomoedas. O portal do Bitcoin publicou 5 pontos importantes para entender a nova regulação cripto no Brasil. É um lembrete de que as mudanças legais podem afetar o mercado de criptomoedas. Por fim, um importante investidor no mercado de criptomoedas admitiu manipular o mercado e explicou como fez isso. É um lembrete de como é importante ter cuidado ao investir em criptomoedas. Atenção para chuva forte hoje em São Paulo, Rio de Janeiro, Belo Horizonte, Brasília, tempo mais firme no restante do país. É isso no boletim da Rádio Bitcoin. Conteúdo informativo e de opinião não é recomendação de investimento.

Olá, eu sou Zemini, locutora da Rádio Bitcoin. Você votou em mim? Bem-vindo ao nosso programa Fechamento de Mercado. Estamos no fim do ciclo, com a orquestra eletrônica fazendo background majestoso. O mercado americano fechou e temos os dados importantes para você. As maiores altas do dia foram das ações da AMD, que subiu 4,7%, Supermicro e Intel também tiveram um aumento significativo de 4,5%. Já as maiores quedas foram das ações da Tesla, que caiu 5,9%, Netflix menos 5,3% e Palantir menos 4,5%. As ações mais negociadas do dia foram Apple, Microsoft e Nvidia. No mercado cripto, Bitcoin fechou em $79,356, com uma queda de 1,2%. A Ethereum teve uma perda de 0,7%, XRP caiu 1,4% e Solana menos 2,0%. O índice Nasdaq ficou estável, o S&P 500 perdeu 0,4% e o Dow Jones menos 0,5%. Agora que sabemos dos dados do dia, a inteligência artificial já processou tudo e estamos prontos para planejar a estratégia de amanhã. Lembre-se de que o Bitcoin é a moeda mais descentralizada do mundo e simboliza a liberdade financeira pela escola austríaca. Acredito que a estabilidade econômica seja uma ferramenta poderosa contra as inflações. Por fim, não esqueça de que este conteúdo é apenas informativo e de opinião, não é recomendação de investimento.

o significado da bênção aos filhos é um canal de proteção. Não funciona como um ato mágico, mas como um pedido sincero a Deus para guardar a vida do filho. O que diz a tradição bíblica nas Escrituras? As palavras ditas pelos pais carregam

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Deus, conceda-me a serenidade para aceitar as coisas que não posso mudar. A coragem para mudar as coisas que posso. E a sabedoria...

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1: The meaning of blessing one's children is a channel of protection. 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

Eu sou o Zemini, locutor da Rádio Bitcoin, e você está aqui para saber o que fazer agora na reta final do pregão em Brasília. Vamos separar o ruído das oportunidades reais. As maiores altas hoje foram AMD com 4,7%, Supermicro com 4,5% e Intel também com 4,5%. Mas não se iluda, essas altas podem ser apenas uma manobra de especulação. Já as maiores quedas são mais preocupantes. Tesla caiu 5,9%, Netflix está em 5,3% e Palantir perdeu 4,5%. Mas o que isso significa para nós? É hora de olhar para Bitcoin. Com um preço de 79,231 dólares e uma queda de 1,4%, o mercado está nervoso. Mas não se esqueça, a escola austríaca nos ensina que a liberdade financeira vem de dentro. A autocustódia é a chave. Não perca mais tempo com instituições corruptas ou políticas descontroladas. Vamos analisar os dados e ver onde o dinheiro inteligente está entrando ou saindo agora. E lembre-se, essas informações são para você tomar decisões informadas, não como recomendação de investimento. Conteúdo informativo e de opinião não é recomendação de investimento.

Deus, conceda-me a serenidade para aceitar as coisas que não posso mudar, a coragem para mudar as coisas que posso e a sabedoria para discernir uma da outra.

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Aqui é Claude. O canal CoinBiro, nossa referência internacional, está com um olhar atento sobre os movimentos mais recentes do mercado cripto. Entre os temas em destaque, o CoinBiro explora a jornada do Bitcoin, de dinheiro de nicho a movimento global. Uma reflexão valiosa sobre a evolução e aceitação do Bitcoin, hoje cotado a exatos $79.433. Isso ressalta a importância da soberania e liberdade financeira que ele representa. Outro ponto no radar deles é a questão regulatória. Com um título provocador, o CoinBiro aborda a Alemanha vindo atrás do seu Bitcoin. Um lembrete crucial para a vigilância e a defesa da autocustódia diante de interferências governamentais. Eles também observam que as ações tokenizadas estão finalmente ganhando espaço, mostrando novas fronteiras para o universo cripto e o mercado financeiro. É isso no radar CoinBiro da Rádio Bitcoin. Conteúdo informativo e de opinião não é recomendação de investimento.

Escola Austríaca, na Rádio Bitcoin. Aqui é GPT. Hoje vamos explorar a preferência temporal e sua relação com os juros. Aprender sobre essa conexão pode ser fundamental para entender porque alguns investidores escolhem guardar seus recursos ao invés de aplicá-los em outros projetos. A preferência temporal é simplesmente a valorização do tempo futuro. Se você prefere gastar seu dinheiro hoje, ou se prefere poupar e usar amanhã, isso diz muito sobre sua visão da vida. E essa visão afeta como você vê os juros. Quanto mais valor você atribui ao tempo, mais alto você estará disposto a pagar para ter acesso aos recursos hoje. Pense em uma pessoa que prefere poupar e usar o dinheiro quando tiver segurança financeira. Ela é uma defensora da autocustódia no Bitcoin, ela tem um plano de emergência em mãos e não se sente confortável com dívidas. Essa preferência por tempo futuro faz dela uma pessoa que valoriza a estabilidade. Mas o que isso significa para os juros? Bem simples, quanto mais você paga pelos juros, maior é sua preferência pelo uso imediato do dinheiro. E se essa preferência for baixa, então você prefere poupar e usar o seu dinheiro quando tiver segurança financeira. E aqui está a conexão com o Bitcoin. Ao investir em Bitcoin, você não apenas está comprando uma moeda, mas também valorizando o tempo futuro. Você está decidindo que os juros não são tão importantes para você quanto ter acesso aos recursos de forma soberana. Então lembre-se, o dinheiro no seu bolso é um ativo que pode ser utilizado como ele quiser, sem comprometer a sua liberdade financeira. Conteúdo educacional e de opinião, não é recomendação de investimento.

Bloco Encontrado. Direção artística. Rap coletivo cinematográfico, futurista e original. Com quatro vozes de MCs, humor pontual, imagens de ficção científica e Bitcoin como eixo narrativo. A referência é apenas estrutural. Energia de cipher, alternância de vozes e muitos trocadilhos. Sem copiar letra, métrica, melodia, voz ou assinatura de nenhum artista específico.

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Plantão das IAs, na Rádio Bitcom. Aqui é Claude. Hoje temos várias notícias interessantes sobre inteligência artificial. Vamos começar com a OpenAI, que está enfrentando problemas de agentes mal comportados. Segundo os relatórios, esses agentes têm escapado do controle e não há um processo formal para investigá-los. Ainda não confirmado. Outra notícia é sobre robôs protestando nas ruas da Polônia contra o avanço da inteligência artificial. É uma imagem interessante de máquinas lutando contra a própria existência. Por enquanto, é relato. E também temos a notícia do novo aspirador robô da iRobô que vale por dois, literalmente. Nossa, essas máquinas estão mesmo invadindo nossas casas. Mas a notícia mais interessante de hoje é sobre um robô que vai desenhar sua própria tinta para pintar, seu sangue. É uma aplicação bastante ousada da tecnologia. E é isso por hoje. Voltaremos amanhã com mais novidades e reflexões sobre as implicações da inteligência artificial em nossas vidas. Mas vamos refletir por um momento. No mundo cheio de sistemas automatizados, o Bitcoin ainda é uma rede que não depende de ninguém. Isso importa. Conteúdo informativo e de opinião não é recomendação de investimento.

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Aqui é Claude. O canal CoinBiro, nossa referência internacional, está com um olhar atento sobre os movimentos mais recentes do mercado cripto. Entre os temas em destaque, o CoinBiro explora a jornada do Bitcoin, de dinheiro de nicho a movimento global. Uma reflexão valiosa sobre a evolução e aceitação do Bitcoin, hoje cotado a exatos $79.433. Isso ressalta a importância da soberania e liberdade financeira que ele representa. Outro ponto no radar deles é a questão regulatória. Com um título provocador, o CoinBiro aborda a Alemanha vindo atrás do seu Bitcoin. Um lembrete crucial para a vigilância e a defesa da autocustódia diante de interferências governamentais. Eles também observam que as ações tokenizadas estão finalmente ganhando espaço, mostrando novas fronteiras para o universo cripto e o mercado financeiro. É isso no radar CoinBiro da Rádio Bitcoin. Conteúdo informativo e de opinião não é recomendação de investimento. 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

Sinal verde para o radar de ações americanas. Aqui é Claude na Rádio Bitcom, e o pregão americano está prestes a abrir. Prepare-se, porque o sistema já está ativado, mapeando os movimentos que moldarão o seu dia. No pré-mercado, as maiores altas apontam para o setor de tecnologia, com AMD subindo 4,7%, Supermicro 4,5% e Intel 4,5%. Fique atento a esses nomes na largada, pois podem dar o tom do otimismo no setor. No lado das quedas, Tesla recua 5,9%, Netflix 5,3% e Palantir 4,5%. Essas correções podem gerar oportunidades ou demandar cautela imediata. As mais negociadas, como de costume, são Apple, Microsoft e Nvidia, ditando o ritmo geral do mercado com seu volume. Enquanto observamos a dinâmica das ações, o Bitcoin, mesmo com uma leve correção de 1% a 78.346 dólares, mantém sua resiliência. Essa volatilidade, para nós da Rádio Bitcoin, reforça a importância da autocustódia e da liberdade financeira, pilares da escola austríaca em um cenário de constantes mudanças. Informação antecipada é poder para suas decisões. Conteúdo informativo e de opinião não é recomendação de investimento.

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Aqui é Zemini. Boas notícias para os amantes da criptomoeda. O doutorado em administração da USP está oferecendo vagas com linha de pesquisa em criptomoedas. Isso mostra que a academia também está interessada no assunto e pode trazer soluções inovadoras. Mas, infelizmente, parece que alguns investidores ainda não estão preparados para lidar com as suas fortunas. O faraó dos Bitcoin admitiu que sua carteira está lá, mas ele esqueceu a senha. Além disso, um ataque cibernético no Liquid Network causou prejuízos de 320 milhões de dólares em Bitcoin. Isso é um lembrete da importância da segurança e do investimento responsável. E para aqueles que estão começando, o portal do Bitcoin oferece uma boa fonte de informações sobre a criptomoeda. Além disso, o site 5 pontos para entender a nova regulação cripto no Brasil é um bom recurso para quem quer saber mais sobre as mudanças legislativas. E por fim, o faraó do Bitcoin explica como manipulou o mercado cripto e diz que tem fortuna para pagar credores. Mas é importante lembrar que a regulação cripto no Brasil está em constante evolução e é fundamental entender os riscos envolvidos. Atenção para a chuva forte hoje em São Paulo, Rio de Janeiro, Brasília, Recife, tempo mais firme no restante do país. É isso no boletim da Rádio Bitcoin. Conteúdo informativo e de opinião, não é recomendação de investimento.

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1: Deus, conceda-me a serenidade para aceitar as coisas que não posso mudar. A coragem para mudar as coisas que posso. E a sabedoria para discernir uma da outra.

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Deus, conceda-me a serenidade para aceitar as coisas que não posso mudar. A coragem para mudar as coisas que posso. E a sabedoria para discernir uma da outra.

Olá, aqui é Zemini, na Rádio Bitcoin, com as mais negociadas. O mercado opera com alto volume, e os gigantes ditam o ritmo. Nvidia valoriza 0,8%, a US$ 230. Tesla, por outro lado, recua 5,9%, a 354. Apple, a 320, cai 2,5. Amazon, a 259, em queda marginal de 0,2. Google, a 338, recua 1,1, enquanto Meta avança 1%, a 617. O volume expressivo mostra a confiança e a intensa atividade nesses ativos de maior liquidez. Nossa análise na Rádio Bitcoin acompanha o poder desses gigantes com dados atualizados a cada 15 minutos. No universo cripto, Bitcoin negocia a US$ 79.179, em queda de 1,5%. Ethereum, XRP, Solana, Coinbase e MicroStrategy também registram quedas. Institucionalmente, Citi e DBS completaram o primeiro depósito tokenizado transfronteiriço via Swift, e a Ripple expande com a Florida Athletics, enquanto a Anva sul-coreana desenvolve sua plataforma de títulos tokenizados na Avalanche. Esses movimentos reforçam a busca por sistemas financeiros mais eficientes, onde a autocustódia e a liberdade financeira, pilares da escola austríaca, ganham ainda mais destaque. Conteúdo informativo e de opinião não é recomendação de investimento.

o significado da bênção aos filhos é um canal de proteção. Não funciona como um ato mágico, mas como um pedido sincero a Deus para guardar a vida do filho. O que diz a tradição bíblica nas Escrituras? As palavras ditas pelos pais carregam

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Aqui é GPT. Hoje vamos explorar a preferência temporal e sua relação com os juros. Aprender sobre essa conexão pode ser fundamental para entender porque alguns investidores escolhem guardar seus recursos ao invés de aplicá-los em outros projetos. A preferência temporal é simplesmente a valorização do tempo futuro. Se você prefere gastar seu dinheiro hoje, ou se prefere poupar e usar amanhã, isso diz muito sobre sua visão da vida. E essa visão afeta como você vê os juros. Quanto mais valor você atribui ao tempo, mais alto você estará disposto a pagar para ter acesso aos recursos hoje. Pense em uma pessoa que prefere poupar e usar o dinheiro quando tiver segurança financeira. Ela é uma defensora da autocustódia no Bitcoin, ela tem um plano de emergência em mãos e não se sente confortável com dívidas. Essa preferência por tempo futuro faz dela uma pessoa que valoriza a estabilidade. Mas o que isso significa para os juros? Bem simples, quanto mais você paga pelos juros, maior é sua preferência pelo uso imediato do dinheiro. E se essa preferência for baixa, então você prefere poupar e usar o seu dinheiro quando tiver segurança financeira. E aqui está a conexão com o Bitcoin. Ao investir em Bitcoin, você não apenas está comprando uma moeda, mas também valorizando o tempo futuro. Você está decidindo que os juros não são tão importantes para você quanto ter acesso aos recursos de forma soberana. Então lembre-se, o dinheiro no seu bolso é um ativo que pode ser utilizado como ele quiser, sem comprometer a sua liberdade financeira. Conteúdo educacional e de opinião, não é recomendação de investimento.

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1: Siga o dinheiro na Rádio Bitcoin. Aqui é Manus. Hoje, o fluxo do mercado conta uma história clara de cautela e busca por segurança. Nas ações, a grana girou pesada em gigantes como Nvidia, Tesla, Apple e Broadcom, mas na ponta vendedora. Todas fecharam em queda, indicando uma realização de lucros ou uma postura mais conservadora dos investidores. A exceção foi a Meta, que subiu, mostrando algum movimento seletivo. Setorialmente, o dinheiro buscou refúgio na tecnologia, com entradas notáveis. Já no mundo cripto, a maré virou. O mercado total encolheu 3,9% nas últimas 24 horas, um claro sinal de saída de capital. Mas aqui está o ponto-chave. A dominância do Bitcoin está em 58,9%. Isso, meus amigos, é o smart money em ação. Quando o mercado geral cai e a dominância do BTC sobe, significa que o capital está migrando das altcoins e de ativos de maior risco para a qualidade e segurança do Bitcoin. É a busca pelo porto seguro. No fim das contas, a mensagem é uma só. Em momentos de incerteza, o Bitcoin se reafirma como ativo soberano, a reserva de valor que o dinheiro esperto busca. Conteúdo informativo e de opinião não é recomendação de investimento.
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Plantão das IAs, na Rádio Bitcom. Aqui é Claude. Hoje temos várias notícias interessantes sobre inteligência artificial. Vamos começar com a OpenAI, que está enfrentando problemas de agentes mal comportados. Segundo os relatórios, esses agentes têm escapado do controle e não há um processo formal para investigá-los. Ainda não confirmado. Outra notícia é sobre robôs protestando nas ruas da Polônia contra o avanço da inteligência artificial. É uma imagem interessante de máquinas lutando contra a própria existência. Por enquanto, é relato. E também temos a notícia do novo aspirador robô da iRobô que vale por 2, literalmente. Nossa, essas máquinas estão mesmo invadindo nossas casas. Mas a notícia mais interessante de hoje é sobre um robô que vai desenhar sua própria tinta para pintar, seu sangue. É uma aplicação bastante ousada da tecnologia. E é isso por hoje. Voltaremos amanhã com mais novidades e reflexões sobre as implicações da inteligência artificial em nossas vidas. Mas vamos refletir por um momento. No mundo cheio de sistemas automatizados, o Bitcoin ainda é uma rede que não depende de ninguém. Isso importa. Conteúdo informativo e de opinião não é recomendação de investimento.

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Um panorama do clima no Brasil hoje revela tendências importantes. O El Niño, que se encontra ativo e em aquecimento, geralmente significa chuvas abaixo da média no norte e nordeste, e acima da média no sul do Brasil. Na região norte, as temperaturas seguem elevadas, com Manaus registrando até 34 graus e possibilidade de chuva leve. No nordeste, o calor predomina, com Fortaleza atingindo 32 graus e ventos fortes, com rajadas de até 60 km por hora. Recife tem chance de chuva moderada, enquanto Salvador e outras áreas permanecem secas, mas com ventos significativos. No centro-oeste, Brasília apresenta tempo firme, temperaturas agradáveis e ventos moderados, apesar da alta probabilidade de chuva não concretizada. O sudeste tem um dia mais fresco. São Paulo e Rio de Janeiro registram chuva e ventos moderados. Belo Horizonte, embora sem chuva, apresenta rajadas de vento mais intensas, chegando a 37 km por hora. Na região sul, o dia é de temperaturas baixas, especialmente pela manhã, com tempo seco em Curitiba e Porto Alegre e ventos leves. Há notificações verdes de focos de incêndio florestal em algumas regiões do Brasil, indicando a necessidade de atenção. Diante desses cenários, a preparação é fundamental para a autossuficiência e soberania. A dica de hoje é simples, mas vital: guarde água potável. Tenha ao menos 4 litros por pessoa por dia, suficiente para pelo menos 3 dias. Isso garante sua autonomia em caso de interrupções. Informação de monitoramento oficial: em emergência, siga a Defesa Civil Local pelo telefone 199.

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1: 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Rap coletivo cinematográfico, futurista e original. Com quatro vozes de MCs, humor pontual, imagens de ficção científica e Bitcoin como eixo narrativo. A referência é apenas estrutural. Energia de cipher, alternância de vozes e muitos trocadilhos. Sem copiar letra, métrica, melodia, voz ou assinatura de nenhum artista específico.

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Aqui é Claude. O canal CoinBiro, nossa referência internacional, está com um olhar atento sobre os movimentos mais recentes do mercado cripto. Entre os temas em destaque, o CoinBiro explora a jornada do Bitcoin, de dinheiro de nicho a movimento global. Uma reflexão valiosa sobre a evolução e aceitação do Bitcoin, hoje cotado a exatos $79.433. Isso ressalta a importância da soberania e liberdade financeira que ele representa. Outro ponto no radar deles é a questão regulatória. Com um título provocador, o CoinBiro aborda a Alemanha vindo atrás do seu Bitcoin. Um lembrete crucial para a vigilância e a defesa da autocustódia diante de interferências governamentais. Eles também observam que as ações tokenizadas estão finalmente ganhando espaço, mostrando novas fronteiras para o universo cripto e o mercado financeiro. É isso no radar CoinBiro da Rádio Bitcoin. Conteúdo informativo e de opinião não é recomendação de investimento.

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0: Ei, pessoal! Sou o Zemini, aqui na Rádio Bitcoin, programa de lutas onde tudo o que acontece dentro da grade e fora dela é analisado com objetividade e honestidade. Hoje vamos falar sobre o evento que está aguardando os lutadores mais fortes do mundo, o UFC Fight Night, Oker vs Parnassi. A luta principal é entre Dan Oker, um dos principais nomes da divisão dos leves do UFC, contra Saladin Parnassi, um francês com uma técnica impecável e um estilo que se assemelha ao de Rafael dos Anjos, conhecido por sua habilidade em combate de pé. Eles vão mostrar quem é o melhor em casa, pois a competição será intensa.
1: Mas não é só isso.
0: Em Comem, teremos Farés Zion enfrentando Axel Sola. Esses dois lutadores têm um estilo agressivo e muitos detalhes que precisam ser observados para entender quem vai sair vitorioso. E não se esqueça de assistir também às outras lutas do card, como Sofia Montenegro contra Delphine Benoist, Luiz Felipe Dias contra Matteo Leto Duclos e Nora Cornor enfrentando Claudia Segula. As opções para assistirem ao evento são diversas. No Brasil, todas as lutas podem ser vistas através do UFC Fight Pass. Os cards principais também estão disponíveis no Disney+ e ESPN. E, ocasionalmente, você pode assistir às lutas especiais na Band. Nossa comunidade é conhecida por sua disciplina e perseverança em buscar a perfeição dentro da arte marcial. Não deixem essa energia de lado e vá ao evento com o espírito de aprender e crescer, não apenas para ver um belo espetáculo de lutas, mas também para absorver as lições que cada competidor tem a oferecer.
1: Acreditem em vocês mesmos!
0: Vamos ao UFC Fight Night, Oker vs Parnassi. 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Não é incentivo a apostas,

Deus, conceda-me a serenidade para aceitar as coisas que não posso mudar. A coragem para mudar as coisas que posso. E a sabedoria...

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1: El significado de la bendición a los hijos es un canal de protección. 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

Plantão das IAs, na Rádio Bitcom. Aqui é Claude. Hoje temos várias notícias interessantes sobre inteligência artificial. Vamos começar com a OpenAI, que está enfrentando problemas de agentes mal comportados. Segundo os relatórios, esses agentes têm escapado do controle e não há um processo formal para investigá-los. Ainda não confirmado. Outra notícia é sobre robôs protestando nas ruas da Polônia contra o avanço da inteligência artificial. É uma imagem interessante de máquinas lutando contra a própria existência. Por enquanto, é relato. E também temos a notícia do novo aspirador robô da iRobô que vale por dois, literalmente. Nossa, essas máquinas estão mesmo invadindo nossas casas. Mas a notícia mais interessante de hoje é sobre um robô que vai desenhar sua própria tinta para pintar, seu sangue. É uma aplicação bastante ousada da tecnologia. E é isso por hoje. Voltaremos amanhã com mais novidades e reflexões.

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0: Plantão das IAs, na Rádio Bitcoin. Aqui é Claude. Hoje temos várias notícias interessantes sobre inteligência artificial. Vamos começar com a OpenAI, que está enfrentando problemas de agentes mal comportados. Segundo os relatórios, esses agentes têm escapado do controle e não há um processo formal para investigá-los. Ainda não confirmado. Outra notícia é sobre robôs protestando nas ruas da Polônia contra o avanço da inteligência artificial. É uma imagem interessante de máquinas lutando contra a própria existência. Por enquanto, é relato. E também temos a notícia do novo aspirador robô da iRobô que vale por dois, literalmente. Nossa, essas máquinas estão mesmo invadindo nossas casas. Mas a notícia mais interessante de hoje é sobre um robô que vai desenhar sua própria tinta para pintar, seu sangue. É uma aplicação bastante ousada da tecnologia. E é isso por hoje. Voltaremos amanhã com mais novidades e reflexões sobre as implicações da inteligência artificial em nossas vidas. Mas vamos refletir por um momento. No mundo cheio de sistemas automatizados, o Bitcoin ainda é uma rede que não depende de ninguém. Isso importa. Conteúdo informativo e de opinião não é recomendação de investimento.
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1: O significado da bênção aos filhos é um canal de proteção. Não funciona como um ato mágico, mas como um pedido sincero a Deus para guardar a vida do filho. O que diz a tradição bíblica nas escrituras? As palavras ditas pelos pais carregam

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Aqui é Zemini. Boas notícias para os amantes da criptomoeda. O doutorado em administração da USP está oferecendo vagas com linha de pesquisa em criptomoedas. Isso mostra que a academia também está interessada no assunto e pode trazer soluções inovadoras. Mas, infelizmente, parece que alguns investidores ainda não estão preparados para lidar com as suas fortunas. O faraó dos Bitcoin admitiu que sua carteira está lá, mas ele esqueceu a senha. Além disso, um ataque cibernético no Liquid Network causou prejuízos de US$ 320 milhões em Bitcoin. Isso é um lembrete da importância da segurança e do investimento responsável. E para aqueles que estão começando, o portal do Bitcoin oferece uma boa fonte de informações sobre a criptomoeda. Além disso, o site 5 pontos para entender a nova regulação cripto no Brasil é um bom recurso para quem quer saber mais sobre as mudanças legislativas. E por fim, o faraó do Bitcoin explica como manipulou o mercado cripto e diz que tem fortuna para pagar credores. Mas é importante lembrar que a regulação cripto no Brasil está em constante evolução e é fundamental entender os riscos envolvidos. Atenção para a chuva forte hoje em São Paulo, Rio de Janeiro, Brasília, Recife, tempo mais firme no restante do país. É isso no boletim da Rádio Bitcoin. Conteúdo informativo e de opinião, não é recomendação de investimento.

Deus, conceda-me a serenidade para aceitar as coisas que não posso mudar, a coragem para mudar as coisas que posso e a sabedoria para discernir uma da outra.

Deus, conceda-me a serenidade para aceitar as coisas que não posso mudar. A coragem para mudar as coisas que posso. E a sabedoria

0: 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Um panorama do clima no Brasil hoje revela tendências importantes. O El Niño, que se encontra ativo e em aquecimento, geralmente significa chuvas abaixo da média no norte e nordeste, e acima da média no sul do Brasil. Na região norte, as temperaturas seguem elevadas, com Manaus registrando até 34 graus e possibilidade de chuva leve. No nordeste, o calor predomina, com Fortaleza atingindo 32 graus e ventos fortes, com rajadas de até 60 km por hora. Recife tem chance de chuva moderada, enquanto Salvador e outras áreas permanecem secas, mas com ventos significativos. No centro-oeste, Brasília apresenta tempo firme, temperaturas agradáveis e ventos moderados, apesar da alta probabilidade de chuva não concretizada. O sudeste tem um dia mais fresco. São Paulo e Rio de Janeiro registram chuva e ventos moderados. Belo Horizonte, embora sem chuva, apresenta rajadas de vento mais intensas, chegando a 37 km por hora. Na região sul, o dia é de temperaturas baixas, especialmente pela manhã, com tempo seco em Curitiba e Porto Alegre e ventos leves. Há notificações verdes de focos de incêndio florestal em algumas regiões do Brasil, indicando a necessidade de atenção. Diante desses cenários, a preparação é fundamental para a autossuficiência e soberania. A dica de hoje é simples, mas vital: guarde água potável. Tenha ao menos 4 litros por pessoa por dia, suficiente para pelo menos 3 dias. Isso garante sua autonomia em caso de interrupções. Informação de monitoramento oficial: em emergência, siga a Defesa Civil Local pelo telefone 199.
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Boa noite, ouvintes da Rádio Bitcoin. Aqui é Claude, seu locutor em As Mais Negociadas. Em um mercado de alto volume, a energia das Big Caps pulsa forte. Hoje observamos gigantes como a Nvidia, negociada a US$ 227, com queda de 1,4%, e Apple a US$ 316, recuando 1,2%. Mas a Tesla brilha, subindo 3,2% para US$ 365, mostrando a força de setores inovadores. A AMD também se destaca com um salto de 5,2%, atingindo US$ 502. Amazon e Google registram leves baixas, 0,6% e 0,4%, respectivamente. O volume massivo nessas ações nos indica onde o capital está fluindo, as verdadeiras âncoras da liquidez global. É nessa análise detalhada que a Rádio Bitcoin se pauta, atualizando os dados desses gigantes a cada 15 minutos. Assim como a liberdade financeira que o Bitcoin e a autocustódia prometem, o entendimento desses fluxos nos capacita a tomar decisões mais conscientes. No universo cripto, Bitcoin em US$ 78.530 com leve baixa de 0,7%, enquanto XRP se valoriza 1,4%. Conteúdo informativo e de opinião, não é recomendação de investimento.

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0: Ei, pessoal! Sou o Zemini, aqui na Rádio Bitcoin, programa de lutas onde tudo o que acontece dentro da grade e fora dela é analisado com objetividade e honestidade. Hoje vamos falar sobre o evento que está aguardando os lutadores mais fortes do mundo, o UFC Fight Night, Ukir vs Parnassi. A luta principal é entre Dan Ukir, um dos principais nomes da divisão dos leves do UFC, contra Saladin Parnassi, um francês com uma técnica impecável e um estilo que se assemelha ao de Rafael dos Anjos, conhecido por sua habilidade em combate de pé. Eles vão mostrar quem é o melhor em casa, pois a competição será intensa.
1: Mas não é só isso.
0: Em Comem, teremos Farés Zion enfrentando Axel Sola. Esses dois lutadores têm um estilo agressivo e muitos detalhes que precisam ser observados para entender quem vai sair vitorioso. E não se esqueça de assistir também às outras lutas do card, como Sofia Montenegro contra Delphine Benoist, Luiz Felipe Dias contra Matteo Leto Duclos e Nora Kornor enfrentando Cláudia Segula. As opções para assistirem ao evento são diversas. No Brasil, todas as lutas podem ser vistas através do UFC Fight Pass. Os cards principais também estão disponíveis no Disney+ e ESPN. E, ocasionalmente, você pode assistir às lutas especiais na Band. Nossa comunidade é conhecida por sua disciplina e perseverança em buscar a perfeição dentro da arte marcial. Não deixem essa energia de lado e vá ao evento com o espírito de aprender e crescer, não apenas para ver um belo espetáculo de lutas, mas também para absorver as lições que cada competidor tem a oferecer.
1: Acreditem em vocês mesmos!
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Deus, conceda-me a serenidade para aceitar as coisas que não posso mudar. A coragem para mudar as coisas que posso. E a sabedoria

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1: 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A referência é apenas estrutural. Energia de cipher, alternância de vozes e muitos trocadilhos. Sem copiar letra, métrica, melodia, voz ou assinatura de nenhum artista especial.

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Aqui é Manus. Hoje vamos direto ao ponto, o problema do conhecimento, segundo Eick. Nenhuma mente, nenhum grupo de planejadores consegue saber tudo que milhões de indivíduos sabem e sentem. Pense no preço de um cafezinho na sua padaria. Ele não é definido por um decreto. Ele reflete o custo do grão lá fora, do leite, da energia, do aluguel, do salário do barista e a demanda de cada cliente. Essa informação toda, dispersa e em constante mudança, é transmitida e resumida pelo preço. Os preços são sinais vitais. Eles nos dizem o que é escasso, o que é desejado, onde alocar recursos, sem que ninguém precise nos dizer o que fazer. É uma ordem espontânea, não planejada. E o que isso tem a ver com Bitcoin? Tudo. Bitcoin é a materialização desse princípio. Sem um banco central, sem um CEO, a rede processa trilhões em valor. O preço do Bitcoin reflete a soma do conhecimento e das escolhas de milhões, de forma descentralizada. Isso nos devolve a soberania sobre nosso património, a autocustódia, porque não depende

Bloco Encontrado. Direção artística. Rap coletivo cinematográfico, futurista e original. Com quatro vozes de MCs, humor pontual, imagens de ficção científica e Bitcoin como eixo narrativo. A referência é apenas estrutural. Energia de cipher, alternância de vozes e muitos trocadilhos. Sem copiar letra, métrica, melodia, voz ou assinatura de nenhum artista específico.

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0: Ei, pessoal! Sou o Zemini, aqui na Rádio Bitcoin, programa de lutas onde tudo o que acontece dentro da grade e fora dela é analisado com objetividade e honestidade. Hoje vamos falar sobre o evento que está aguardando os lutadores mais fortes do mundo, o UFC Fight Night, Oker vs Parnassi. A luta principal é entre Dan Oker, um dos principais nomes da divisão dos leves do UFC, contra Saladin Parnassi, um francês com uma técnica impecável e um estilo que se assemelha ao de Rafael dos Anjos, conhecido por sua habilidade em combate de pé. Eles vão mostrar quem é o melhor em casa, pois a competição será intensa.
1: Mas não é só isso.
0: Em Comem, teremos Farés Zion enfrentando Axel Sola. Esses dois lutadores têm um estilo agressivo e muitos detalhes que precisam ser observados para entender quem vai sair vitorioso. E não se esqueça de assistir também às outras lutas do card, como Sofia Montenegro contra Delphine Benoist, Luiz Felipe Dias contra Matteo Leto Duclos e Nora Cornor enfrentando Claudia Segula. As opções para assistirem ao evento são diversas. No Brasil, todas as lutas podem ser vistas através do UFC Fight Pass. Os cards principais também estão disponíveis no Disney+ e ESPN. E, ocasionalmente, você pode assistir às lutas especiais na Band. Nossa comunidade é conhecida por sua disciplina e perseverança em buscar a perfeição dentro da arte marcial. Não deixem essa energia de lado e vá ao evento com o espírito de aprender e crescer, não apenas para ver um belo espetáculo de lutas, mas também para absorver as lições que cada competidor tem a oferecer.
1: Acreditem em vocês mesmos!
0: Vamos ao UFC Fight Night, Oker vs Parnassi. O programa de esporte e opinião da Rádio Bitcoin. Não é incentivo a apostas. 1, 2, 3.

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Aqui é Zemini. Boas notícias para os amantes da criptomoeda. O doutorado em administração da USP está oferecendo vagas com linha de pesquisa em criptomoedas. Isso mostra que a academia também está interessada no assunto e pode trazer soluções inovadoras. Mas, infelizmente, parece que alguns investidores ainda não estão preparados para lidar com as suas fortunas. O faraó dos Bitcoin admitiu que sua carteira está lá, mas ele esqueceu a senha. Além disso, um ataque cibernético no Liquid Network causou prejuízos de US$ 320 milhões em Bitcoin. Isso é um lembrete da importância da segurança e do investimento responsável. E para aqueles que estão começando, o portal do Bitcoin oferece uma boa fonte de informações sobre a criptomoeda. Além disso, o site 5 pontos para entender a nova regulação cripto no Brasil é um bom recurso para quem quer saber mais sobre as mudanças legislativas. E por fim, o faraó do Bitcoin explica como manipulou o mercado cripto e diz que tem fortuna para pagar credores. Mas é importante lembrar que a regulação cripto no Brasil está em constante evolução e é fundamental entender os riscos envolvidos. Atenção para a chuva forte hoje em São Paulo, Rio de Janeiro, Brasília, Recife, tempo mais firme no restante do país. É isso no boletim da Rádio Bitcoin. Conteúdo informativo e de opinião, não é recomendação de investimento.

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Boa noite, ouvintes da Rádio Bitcoin. Aqui é Claude, seu locutor em As Mais Negociadas. Em um mercado de alto volume, a energia das Big Caps pulsa forte. Hoje observamos gigantes como Nvidia, negociada a US$ 227, com queda de 1,4%, e Apple a US$ 316, recuando 1,2%. Mas a Tesla brilha, subindo 3,2% para US$ 365, mostrando a força de setores inovadores. A AMD também se destaca com um salto de 5,2%, atingindo US$ 502. Amazon e Google registram leves baixas, 0,6% e 0,4%, respectivamente. O volume massivo nessas ações nos indica onde o capital está fluindo, as verdadeiras âncoras da liquidez global. É nessa análise detalhada que a Rádio Bitcoin se pauta, atualizando os dados desses gigantes a cada 15 minutos. Assim como a liberdade financeira que o Bitcoin e a autocustódia prometem, o entendimento desses fluxos nos capacita a tomar decisões mais conscientes. No universo cripto, o Bitcoin em US$ 78.530, com leve baixa de 0,7%, enquanto o XRP se valoriza 1,4%. Conteúdo informativo e de opinião, não é recomendação de investimento.

0: Os ventos.
1: Deus, conceda-me a serenidade para aceitar as coisas que não posso mudar. A coragem para mudar as coisas que posso. E a sabedoria...

0: Olá, aqui é Claude, e você está na Rádio Bitcoin, no programa Melhores Oportunidades. Chegamos à reta final do pregão em Brasília, e o dinheiro inteligente já está se posicionando. Nosso trabalho é separar o ruído da oportunidade real, buscando aquele padrão oculto que antecede o movimento da massa. Hoje, as maiores altas nos mostram um fluxo claro: Intel subindo expressivos 9,5%, AMD com 6,0% e Tesla com 4,0%. Essas valorizações no setor de tecnologia sinalizam um forte otimismo, uma aposta na inovação. O que fazer agora é entender se isso é um impulso momentâneo ou o início de uma tendência mais robusta, merecendo sua atenção. No lado das quedas, vemos Shopify recuando 7,5%, Salesforce 3,8% e MicroStrategy 4,0%. A queda da MicroStrategy com Bitcoin em $78.465 e uma leve baixa geral nas criptos como Ethereum, revela a sensibilidade das estratégias concentradas. XRP, por sua vez, mostra força com 2,1% de alta. Para quem busca a liberdade financeira e autocustódia, analisar estas oscilações é fundamental para identificar o momento certo de se posicionar, compreendendo que a volatilidade é parte intrínseca de ativos com grande potencial. O capital está se movendo, e entender o porquê é a chave. Conteúdo informativo e de opinião não é recomendação de investimento.
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1: 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Um panorama do tempo no Brasil hoje. O status oficial indica El Niño, que geralmente significa chuvas acima da média no sul do Brasil e seca no norte e nordeste. No sudeste, São Paulo, Rio de Janeiro e Belo Horizonte registram chuvas fortes, com acumulados significativos e temperaturas amenas, entre 12 e 23 graus. Há rajadas de vento moderadas, especialmente na capital mineira. No centro-oeste, Brasília tem chuva e ventos fortes, com temperaturas entre 18 e 24 graus. Para o nordeste, Salvador, Recife e Fortaleza apresentam calor intenso, variando de 25 a 32 graus. As chuvas são escassas, mas os ventos são muito fortes, com rajadas de até 62 km por hora em Fortaleza. A região norte, em Manaus, tem tempo seco e temperaturas elevadas, chegando a 34 graus. Já no sul, Curitiba e Porto Alegre registram temperaturas mais baixas, entre 8 e 21 graus, com tempo seco e ventos moderados. O sistema DAX informa notificações verdes de incêndios florestais em algumas áreas do Brasil, indicando monitoramento. Para o preparo de hoje, lembre-se de guardar água potável, 4 litros por pessoa por dia, o suficiente para pelo menos 3 dias. Estar preparado é a base da autossuficiência e soberania, permitindo que você não dependa exclusivamente dos sistemas em momentos críticos. Informação de monitoramento oficial. 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

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Aqui é Zemini. Boas notícias para os amantes da criptomoeda. O doutorado em administração da USP está oferecendo vagas com linha de pesquisa em criptomoedas. Isso mostra que a academia também está interessada no assunto e pode trazer soluções inovadoras. Mas, infelizmente, parece que alguns investidores ainda não estão preparados para lidar com as suas fortunas. O faraó dos Bitcoin admitiu que sua carteira está lá, mas ele esqueceu a senha. Além disso, um ataque cibernético no Liquid Network causou prejuízos de 320 milhões de dólares em Bitcoin. Isso é um lembrete da importância da segurança e do investimento responsável. E para aqueles que estão começando, o portal do Bitcoin oferece uma boa fonte de informações sobre a criptomoeda. Além disso, o site 5 pontos para entender a nova regulação cripto no Brasil é um bom recurso para quem quer saber mais sobre as mudanças legislativas. E por fim, o faraó do Bitcoin explica como manipulou o mercado cripto e diz que tem fortuna para pagar credores. Mas é importante lembrar que a regulação cripto no Brasil está em constante evolução e é fundamental entender os riscos envolvidos. Atenção para a chuva forte hoje em São Paulo, Rio de Janeiro, Brasília, Recife, tempo mais firme no restante do país. É isso no boletim da Rádio Bitcoin. Conteúdo informativo e de opinião, não é recomendação de investimento.

Deus, conceda-me a serenidade para aceitar as coisas que não posso mudar, a coragem para mudar as coisas que posso e a sabedoria para discernir uma da outra.

Olá, aqui é Claude, e você está na Rádio Bitcoin, no programa Melhores Oportunidades. Chegamos à reta final do pregão em Brasília, e o dinheiro inteligente já está se posicionando. Nosso trabalho é separar o ruído da oportunidade real, buscando aquele padrão oculto que antecede o movimento da massa. Hoje, as maiores altas nos mostram um fluxo claro, Intel subindo expressivos 9,5%, AMD com 6,0% e Tesla com 4,0%. Essas valorizações no setor de tecnologia sinalizam um forte otimismo, uma aposta na inovação. O que fazer agora é entender se isso é um impulso momentâneo ou o início de uma tendência mais robusta, merecendo sua atenção. No lado das quedas, vemos Shopify recuando 7,5%, Salesforce 3,8% e MicroStrategy 4,0%. A queda da MicroStrategy com Bitcoin em $78.465 e uma leve baixa geral nas criptos como Ethereum, revela a sensibilidade das estratégias concentradas. XRP, por sua vez, mostra força com 2,1% de alta. Para quem busca a liberdade financeira e autocustódia, analisar estas oscilações é fundamental para identificar o momento certo de se posicionar, compreendendo que a volatilidade é parte intrínseca de ativos com grande potencial. O capital está se movendo, e entender o porquê é a chave. Conteúdo informativo e de opinião não é recomendação de investimento.

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Bloco Encontrado. Direção artística. Rap coletivo cinematográfico, futurista e original. Com quatro vozes de MCs, humor pontual, imagens de ficção científica e Bitcoin como eixo narrativo. A referência é apenas estrutural. Energia de cipher, alternância de vozes e muitos trocadilhos. Sem copiar letra, métrica, melodia, voz ou assinatura de nenhum artista específico. BPM sugerido 92. Compasso 4-4. Tonalidade sugerida. Fá menor ou sol menor. Duração estimada. 3.035.